0: Sim, vão ser negão lá no esquema ali. Bacana, hein? Ainda não é isso?
1: Cinco.